O DETRAN, Departamento Estadual de Trânsito de Mato Grosso do Sul, publicou uma nova norma que permite, em situações específicas, a utilização de laudos de vistoria emitidos por empresas credenciadas de vistorias de outros estados em processos de transferência de veículos. A medida, divulgada no Diário Oficial do Estado, beneficia proprietários e compradores ligados a Mato Grosso do Sul que estejam temporariamente fora do território estadual e, por isso, não consigam apresentar o veículo presencialmente para a vistoria obrigatória. Antes da mudança, o DETRAN de Mato Grosso do Sul não aceitava laudos realizados em outras unidades da federação para esse tipo de transferência. Agora, a autorização será possível, mas dependerá de análise técnica, validação de documentos e avaliação individual de cada caso. A informação completa está no nosso portal radiocaçula.com.br. Direto da redação, Cláudio Júnior. 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

0: Oi, bom dia, bom dia.
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Eta! Como é que você tá aí? Tudo certo? Tudo maravilha? Tudo maravilhoso? Que bacana, hein? Mais um sábado juntos aqui nesta manhã. E você vai preparar o dedão aí pra meter ele bonito na tela do celular, tá certo? Então, ó, se pode se preparar.

porque o sábado está demais, está sensacional, tá bom? Até porque hoje a única coisa que deveria estar acumulada é a sua vontade de não fazer nada, tá bom? Se a sua maior meta para as próximas horas foi ir do sofá para a geladeira, parabéns! Você está batendo o recorde legítimo de descanso. Mas fica a dica aqui, ó. A felicidade de verdade não exige grandes produções, não. Ela adora uma tarde tranquila, um café quente e um coração leve. Então, desacelera o passo, abre esse sorriso e bora curtir o fim de semana do jeitinho que você merece. Porque o tempo, esse tempo voa, tá? E a vida acontece agora. Ótimo sábado pra você e bora ser feliz!

Bom dia, bom dia, bom dia! E aí, como é que você tá? Tudo certo? Tudo maravilha? O programa hoje tá recheado, e tem coisa boa, tem novidade hoje aqui no programa. É, tem novidade! Ó, seguinte, daqui a pouquinho tem o signo da sorte. Ainda hoje teremos a rodada do signo da sorte. Teremos também aqui no nosso sabadão a voz misteriosa, que já é sucesso. Todo mundo gosta da voz misteriosa. Teremos também hoje, quem sabe o quê? Qual é a música? Hoje nós teremos o enigma musical. Você vai ter que acertar o título da música. E para completar, claro, Casa da Esfirra e Capburger junto com a gente hoje, hein? Ê, coisa boa! Hoje tem pizza da Casa da Esfirra e tem também um kit, tem o kit combo, é um combo de esfirras com refrigerante também valendo aqui no programa, tá? E muito mais, muito mais. Agora, para você ganhar todos esses presentes, tem que tirar o dedão do bolso e colocar ele bonito na tela do celular, tá? 91498282, muita alegria, muita música e, é claro, também as previsões astrais nesta primeira hora do programa, tá certo? Então, bora ser feliz com o Diego Luiz aqui no Caçula Show deste sabadão. Bom dia, bom dia!

0: Muito bem, vamos iniciar aqui os trabalhos das previsões astrais. Então eu quero convidar você de Áries, você de Touro, você de Gêmeos e Câncer. Então para tudo, você ariano, taurino, geminiano e canceriano, para tudo. Bora tomar uma água, toma um café, pega o seu pãozinho aí. Relaxa para você saber o que vai acontecer hoje no seu dia com as previsões astrais. Porque neste sabadão, com o Sol em Touro e a Lua transitando por Gêmeos, o dia ganha um ar mais leve, comunicativo e perfeito para interações sociais. Então, atenção que vamos iniciar aqui as previsões astrais de hoje.
1: Áries.
0: O sábado pede movimento, sua curiosidade está aguçada, sendo um ótimo momento para descobrir novos lugares ou iniciar um hobby diferente. No amor, uma conversa descontraída pode abrir portas para algo mais sério, ariano. Seus números, 9, 21, 44, e a cor do dia é o amarelo.
1: Touro.
0: O foco hoje recai sobre sua valorização pessoal. Aproveite o dia para desfrutar de pequenos prazeres que o dinheiro pode comprar. Mas sem perder o controle, viu? Vai devagar aí. Sua estabilidade emocional será o seu maior atrativo hoje. Os seus números 5, 18 e 32 e a cor verde água.
1: Gêmeos.
0: Ah, geminiano, atenção, hein, ó. Com a lua em seu signo, seu magnetismo está no auge. Você será o centro das atenções em qualquer encontro social. Use o seu dom da palavra para encantar e resolver qualquer mal-entendido do passado. A sua cor hoje é o azul celeste e os números são 3, 15 e 59.
1: Câncer.
0: O dia pede um pouco de silêncio e introspecção. Antes de se jogar nas atividades sociais, reserve um tempo para entender suas próprias emoções. O contato com a água ou música suave ajudará a renovar suas energias. Seus números são 7, 24 e 40 e a cor é o branco.

0: Caçula faz parte da sua vida. Futuro Hugo e Thiago aqui na sua manhã do Caçula Show. Bom dia pro Marião. Fala, Mário. Como é que você tá, lindão? Maria de Fátima também tá por aqui. A Edna, o Joseph, a Maria Célia, a Bete Lopes, o Flávio de Souza. Tudo bem, Flavião? Ó, já mandou o signo dele, hein? Já tem signo da sorte. Vai metendo o dedão na tela do celular pra você aí participar dos games de hoje aqui, ó. Tem o signo da sorte, teremos a voz misteriosa e o qual é a música, o enigma musical.
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Vamos dar continuidade aos trabalhos aqui das previsões astrais de hoje. A Marilza, bom dia, Marilza. Mas de Sagitário, daqui a pouco tem pra você, tá, Marilza? Porque agora nós vamos falar de Leão, Virgem, Libra e Escorpião. Então você que é desses signos que eu citei agora, dá uma pausa, dá uma respirada pra você entender e absorver essas informações.

0: informações que nós temos para você hoje.
1: Leão.
0: Leonino, leonina, hein? Sábado ideal para estar entre amigos. Sua liderança natural será requisitada para organizar um passeio ou um evento. No amor, o clima é de parceria e planos para o futuro. Seus números: 1, 14, 28 e a cor do dia é o dourado. Como a cor dourado persegue o leão, né? Será que tem alguma coisa a ver aí? Gente do céu! Então, o leonino, leonina, abuse do dourado hoje, tá bom?
1: Virgem.
0: Atenção nós, virginianos. Sua imagem pública ganha destaque hoje. Mesmo sendo sábado, você pode receber um elogio ou reconhecimento por algo que realizou durante a semana. Aproveite para planejar seus próximos passos com clareza. Os números da sorte: 6, 22 e 53. E a cor do dia é o bege claro.
1: Libra.
0: O desejo de expandir seus horizontes, Libra, fala alto. O dia favorece estudos, leituras ou contato com pessoas de outras cidades. Sua mente está aberta para novas filosofias de vida que tragam um equilíbrio. Os números da sorte: 11, 29 e 37 e a cor é o rosa pastel.
1: Escorpião.
0: O clima é de mistério e sedução. O sábado favorece encontros íntimos e conversas profundas que revelam segredos. A sua intuição está afiadíssima. Confie nela para saber em quem depositar a sua confiança, Escorpião. Fica ligeiro, hein? Fica ligado aí. A cor do dia é o vinho escuro e os números da sorte: 8, 17 e 50.

0: Bom dia, bom dia, bom dia. Esse é o Caçola Show até o meio-dia aqui na rádio que faz parte da sua vida. Ó, daqui a pouquinho eu tenho o signo da sorte, vai metendo o dedão aí, deixando o seu signo aqui pro WhatsApp da caçula, tá certo? E ainda, já já vamos sinalizando aqui com o Sagitário, Capricórnio, Aquário e Peixes, com as previsões astrais desse sabadão.
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0: Muito bem, vamos para os trabalhos aqui do Sagitário, Capricórnio, Aquário e Peixes. Então, bora dar uma respirada, dar uma pausa para você prestar atenção no que os astros têm para você nessa manhã.
1: Sagitário.
0: O foco total está nos relacionamentos e parcerias. O dia pede diálogo e troca. Se estiver solteiro, um novo contato pode surgir através de um interesse em comum. Mantenha o otimismo e o bom humor. A cor do dia púrpura e os números 12, 33 e 45.
1: Capricórnio.
0: Aproveite o sábado para cuidar da sua saúde e bem-estar. Pequenas mudanças na sua rotina de descanso trarão um fôlego novo para a próxima semana. A organização do seu espaço pessoal trará paz mental. A cor do dia é o cinza perla. Os números 4, 6 e 31.
1: Aquário.
0: Aquariano, dia de muita criatividade e diversão. O lazer é a sua prioridade hoje. Atividades lúdicas, jogos ou contato com o universo das artes trarão muita alegria. No amor, deixe a espontaneidade guiar seus passos. Seus números hoje é o 10, 25 e 43 e a cor é o laranja.
1: Peixes.
0: Assuntos do lar e da família estão favorecidos. O sábado é ideal para reunir parentes próximos ou simplesmente curtir o aconchego da sua casa. Sua sensibilidade ajudará a harmonizar qualquer ambiente. Seus números hoje são o 2, 13 e o 56. E a cor é o lavanda. As previsões voltam na segunda no Bom Dia Caçula.
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Bom dia, bom dia, bom dia. Essa sua caçola que faz parte da sua vida. Ó, ainda hoje, daqui a pouquinho, tem o signo da sorte. Vai mandando o seu signo aí, vai metendo o dedão bonito aí pra você concorrer aos prêmios de hoje aqui. E ainda hoje, voz misteriosa e o enigma musical. 96 Caçula, mais informação pra você. Você acha que é só diversão que tem aqui na sua caçula? Não, tem muita informação também. Quando nós

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faz parte da sua vida, né? Vamos curtir Zezé de Camargo e Luciano e eu vou te convidando para preparar o dedão para você mandar aí, ó, o seu signo, porque nessa hora é signo da sorte. São várias rodadas, pode ter ganhador em todas as rodadas. Então, boa sorte para você, tá? Manda o seu nome, o seu signo e vem comigo porque ainda hoje, voz misteriosa e o enigma musical. Bom dia para você!

0: Sorte.
1: Muito bem, começando os trabalhos da mais uma edição do Signo da Sorte, que já tá na boca do povo, hein? Todo mundo esperando o sabadão pro Signo da Sorte. Qual que é o seu signo? É leão? É virgem? É capricórnio? É ares? É peixes? Então manda aqui pra mim, tá bom? Manda o seu nome, por favor, por gentileza. Não esqueça de mandar o nome, hein? Se não mandar o nome, não vai pra rodada do Signo da Sorte. Tem que mandar o nome, tá certo? Tá combinado? Então mete o dedão aí.

0: E vamos começar os trabalhos aqui do Signo da Sorte com a Manuela, que é de Leão. Boa sorte, Manuela!
1: Signo da Sorte! Signo da Sorte! Capricórnio, Sagitário e Peixes.
0: Não foi... Fábio, o Fábio é de Gêmeos.
1: Signo da Sorte! Signo da Sorte! Escorpião, Libra e Touro.
0: O Rubens é de Capricórnio.
1: Signo da Sorte! Signo da Sorte! Áries, Virgem e Libra.
0: O Leonardo é de Leão.
1: Signo da Sorte! Signo da Sorte! Leão, Capricórnio e Aquário.
0: Aê, Léo! Primeiro do dia, vai, vamos lá, mais um aqui, vamos lá. A Stephanie é de Touro.
1: Signo da Sorte, Signo da Sorte. Sagitário, Câncer e Libra.
0: Não, a Vera Lúcia é de Virgem.
1: Signo da Sorte, Signo da Sorte. Gêmeos, Virgem e Capricórnio.
0: Aí, mais uma, Vera Lúcia. Opa, começamos com o pé direito hoje, hein? Vai, mais dois nessa rodada ainda, mais dois, vamos lá. A Gabriela é de Aquário.
1: Signo da Sorte, Signo da Sorte. Gêmeos, Virgem e Capricórnio.
0: Não foi. Mais uma aqui, aliás, mais um, né? O Denis que é de Leão.
1: Signo da Sorte, Signo da Sorte. Touro, Áries e Aquário.
0: Ah, não foi, daqui a pouco tem mais rodada.
1: Signo da Sorte, Signo da Sorte.

0: Capricórnio, Sagitário e Peixes.
1: Maria Rosa de Capricórnio.
0: Signo da sorte, signo da sorte. Escorpião, Libra e Touro.
1: A Rosilda é de Virgem.
0: Signo da sorte, signo da sorte. Câncer, Leão e Escorpião.
1: Jurandir é de Gêmeos. Bom dia, Jurandir. Obrigado pela companhia aí, viu?
0: Signo da sorte, signo da sorte. Escorpião, Libra e Touro.
1: A Evelyn é de Sagitário.
0: Signo da sorte, signo da sorte. Áries, Virgem e Libra.
1: Ai, ai, Rosângela Gomes, ela é de Libra.
0: Signo da sorte, signo da sorte. Gêmeos, Virgem e Capricórnio.
1: Ah, não foi nessa rodada, hein? Na próxima tem que sair, hein? Então vai mandando, vai metendo o dedão aí. 91498282, manda seu signo pra cá.
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1: Vamos lá para mais uma rodada do Signo da Sorte. Lembrando que ainda hoje, voz misteriosa e o enigma musical, hein? 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Já, daqui a pouquinho. Porque agora a Ilene da Silva vai tentar a sorte aqui no Signo da Sorte. Signo de Câncer.
0: Signo da Sorte. Áries, Virgem e Libra.
1: Ah, não foi. O Sérgio de Araújo, ele é do signo de Touro.
0: Signo da Sorte. Câncer, Leão e Escorpião.
1: A Daniele é de Sagitário.
0: Signo da Sorte. Escorpião, Libra e Touro.
1: Adriana é de Câncer. Bom dia, Adriana.
0: Signo da Sorte. Leão, Capricórnio e Aquário.
1: Ah, não foi. O meu xará Diegão. É o Diegão, lá de Selvíria. Ele é de Escorpião.
0: Signo da Sorte. Capricórnio, Sagitário e Peixes.
1: Ah, não foi. Mais um aqui, a Graziele. A Graziele é de Leão.
0: Signo da Sorte. Câncer, Leão e Escorpião.
1: Opa, até que enfim, hein? Até que enfim, Grazi. Ei, mais uma pra conta. Vamos lá, mais um aqui, vamos lá. É o Roberto da Vista Alegre. Ele é de Capricórnio.
0: Signo da Sorte. Áries, Virgem e Libra.
1: Não foi. O Natanael é de Leão.
0: Signo da Sorte. Gêmeos, Virgem e Capricórnio.
1: A Ana Clara é de

0: Virgem.
1: Signo da sorte. Signo da sorte. Touro, Áries e Aquário.
0: A Isabelle. Não, desculpa, eu li errado. Nossa, preciso usar óculos, hein? 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É Isadora. A Isadora, ela é de Touro.
1: Signo da sorte. Signo da sorte. Sagitário, Câncer e Libra.
0: Ah, não foi.
1: Signo da sorte. Signo da sorte.

0: Caçula faz parte da sua vida, Felipe Araújo, espaçosa demais. 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Já já tem mais uma rodada do Signo da Sorte.
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0: da sorte.
1: Bora lá então para a última rodada de hoje. A Cibele é de Câncer.
0: Signo da sorte. Signo da sorte. Leão, Capricórnio e Aquário.
1: A Vilma Alves.

0: Campeão Gêmeos e Áries.
1: Marilza de Sagitário.
0: Signo da sorte. Signo da sorte. Gêmeos, Virgem e Capricórnio.
1: A Silvia é de Peixes.
0: Signo da sorte. Signo da sorte. Touro, Áries e Aquário.
1: Bom dia para Margarete Lopes, que é de Libra.
0: Signo da sorte. Signo da sorte. Escorpião, Gêmeos e Áries.
1: Eita! A Evelyn é de Sagitário.
0: Signo da sorte. Signo da sorte. Escorpião, Libra e Touro.
1: Wesley, ele é de Gêmeos.
0: Signo da sorte. Signo da sorte. Gêmeos, Virgem e Capricórnio.
1: Aê! Finalmente, hein, Wesley? Valeu. Tem mais? A Nilce, bom dia, Nilce. E bom dia pra todo mundo do Paranapongá, né? Ela é a Ariana. Boa sorte pra você.
0: Signo da sorte. Signo da sorte. Virgem, Touro e Leão.
1: Ai. Quem mais tá aqui? A Cleonice é de Escorpião.
0: Signo da sorte. Signo da sorte. Leão, Capricórnio e Aquário.
1: Não foi dessa vez. A Vilma. Bom dia, Vilma. A Vilma é de Sagitário.
0: Signo da sorte. Signo da sorte. Touro, Áries e Aquário.
1: Não foi. Mais um aqui. O Patrick. Bom dia, Patrick. O Patrick é de Leão.
0: Signo da sorte. Signo da sorte. Touro, Áries e Aquário.
1: Ai. Quem mais tá por aqui? Deixa eu ver. É a Priscila. A Priscila é de Escorpião.
0: Signo da sorte. Signo da sorte. Câncer, Leão e Escorpião.
1: Aê, muito bem, menina. Tem mais tempo ainda? Mais dois. Vamos lá. A Michelle de Áries.
0: Signo da sorte. Signo da sorte. Câncer, Leão e Escorpião.
1: Não foi dessa vez. A Débora. Bom dia, Débora. Um beijo pra você, menina. A Débora, ela é de Touro.
0: Signo da sorte. Signo da sorte. Gêmeos, Virgem e Capricórnio.
1: Não foi. O signo da sorte volta na semana que vem, mas ainda hoje tem a voz misteriosa.
0: Signo da sorte. Signo da sorte.

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0: Muito bem, diretamente da nossa central do jornalismo, diretamente das ruas de Três Lagoas, Cláudio Júnior de volta. Bom dia, Cláudio.
1: Bom dia, Diego Luiz. Bom dia, ouvintes da Rádio Caçula. Estamos ao vivo hoje aqui no Lar dos Idosos, Eurípides Barçanufo. Aconteceu o Feirão do Bem. Todo mundo já sabe como é que foi o Feirão do Bem. Sucesso total. E hoje é dia do sorteio aqui, né, dos produtos aí de quem participou desta super promoção Feirão do Bem. Daqui a pouquinho, a gente traz uma entrevista ao vivo e exclusiva para você, ouvinte da Rádio Caçula, do pessoal aqui do Lar dos Idosos. Hoje é dia de festa aqui na cidade, Diego. Daqui a pouquinho a gente volta. 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

0: Só eu mesmo de volta na segunda hora, aliás, a terceira hora já do programa. De quem é esta voz, hein?
1: Eu tô filmando e o mais engraçado é que eu falei pros meninos, olha, vamos fazer o seguinte, vai pro meio da pista, para os carros, nós precisamos do extintor. Aí você vê que os nossos carros são todos equipados, né?
0: De quem é esta voz? Valendo uma pizza da Casa da Esfirra a partir de agora até as 11 horas. Vem comigo! Diego Luiz. E bora ser feliz!

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0: Cazola faz parte da sua vida, sai do mato, veiaco! De quem é esta voz?
1: Eu tô filmando e o mais engraçado é que eu falei pros meninos, olha, vamos fazer o seguinte, vai pro meio da pista, para os carros, nós precisamos do extintor, extintor. Aí você vê que os nossos carros são todos equipados, né?
0: De quem é esta voz? Mais uma vez pra você que eu vou falar a dica, hein?
1: Eu tô filmando e o mais engraçado é que eu falei pros meninos, olha, vamos fazer o seguinte, vai pro meio da pista, para os carros, nós precisamos do extintor, extintor. Aí você vê que os nossos carros são todos equipados, né?
0: De quem é esta voz? De quem é esta voz? A dica é... é um atleta brasileiro. Não é cantor, não é ator. Ele é um atleta brasileiro. De quem é esta voz valendo uma pizza da Casa da Esfirra?
1: Eu tô filmando e o mais engraçado é que eu falei pros meninos, olha, vamos fazer o seguinte. Vai pro meio da pista, para os carros, nós precisamos do extintor, extintor. Aí você vê que os nossos carros são todos equipados, né?
0: De quem é esta voz? É um atleta brasileiro, valendo a pizza da Casa da Esfirra. Melhor pizza de Três Lagoas, hein? Então mete o dedão e bora decifrar de quem é a voz.

0: Caçula faz parte da sua vida. Ah, que saudade desse sucesso, hein? Moranguinho do Nordeste, na voz do Cara Metade. De quem é esta voz?
1: Eu tô filmando e o mais engraçado é que eu falei pros meninos, olha, vamos fazer o seguinte, vai pro meio da pista, para os carros, nós precisamos do extintor. Aí você vê que os nossos carros são todos equipados, né?
0: É um atleta brasileiro, hein? É um atleta brasileiro. Falaram aqui, Roberto Carlos.
2: Errou!
0: Não é o Roberto Carlos, nem o cantor, nem o jogador. Falaram aqui, Romário?
2: Errou!
0: Não é o Romário. De quem é esta voz lá na pizza da Casa da Esfirra?
1: Eu tô filmando e o mais engraçado é que eu falei pros meninos, olha, vamos fazer o seguinte, vai pro meio da pista, para os carros, nós precisamos do extintor. Aí você vê que os nossos carros são todos equipados, né?
0: De quem é esta voz? Mete o dedão, embora ser feliz!
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0: Caçula faz parte da sua vida, aglutinando flashback. Linda música, hein? Agora eu quero saber de você, de quem é essa voz?
1: Eu tô filmando e o mais engraçado é que eu falei pros meninos, olha, vamos fazer o seguinte, vai pro meio da pista, para os carros, nós precisamos do extintor. Aí você vê que os nossos carros são todos equipados, né?
0: De quem é essa voz? É um atleta brasileiro. Bom dia pra Adriana, ela disse que é Denilson. É o Denilson?
2: Errou!
0: Não é o Denilson, não é o Denilson que trocou a Band pela Globo. Não é. Rosângela Gomes, bom dia, menina. Um beijo pra você, obrigado pela sua audiência, tá certo? Quem mais tá por aqui? Deixa eu ver aqui. A Carla Matias mandou bom dia. Mas precisa de mandar resposta. Manda aí, Carlinha. Beijo, menina. Manda um abraço aqui também pra Rosalina. Edivaldo. É o ex-jogador de futsal Falcão. Grande Falcão, hein, da seleção brasileira. É a voz do Falcão?
2: Errou!
0: Não é o Falcão. De quem é essa voz?
1: Eu tô filmando e o mais engraçado é que eu falei pros meninos, olha, vamos fazer o seguinte, vai pro meio da pista, para os carros, nós precisamos do extintor. Aí você vê que os nossos carros são todos equipados, né?
0: De quem é essa voz, já sabe? Mete o dedão aí. Olha no pizza.

0: 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De quem é esta voz?
1: Eu tô filmando e o mais engraçado é que eu falei pros meninos, olha, vamos fazer o seguinte, vai pro meio da pista, para os carros, nós precisamos do extintor. Aí você vê que os nossos carros são todos equipados, né?
0: De quem é esta voz? É um atleta brasileiro. A Carla Matias, ela mandou, que ela pensou bem, pensou e mandou. Felipe Massa. Não é o Felipe Massa, não é. Vamos lá, o que foi, produção? Vai ter sorteio? Já acertaram? Ih, então não pode mais dar dica, então, hein? Se já acertaram, duas pessoas ou mais já acertaram, então. Acabaram de me passar aqui. Vamos lá, então, vamos lá. A Mirela. Beijo, menina. Obrigado pela participação, viu? Parece que ela acertou também, é isso? A Mirela acertou? É? Mas não pode falar no ar, né? Então tá bom, então. Ela acertou aí, ó. Vai ter sorteio. Ai. Maria Rosa, bom dia. Rubinho Barrichello.
2: Errou!
0: Não. A Evelyn falou que é do Danilo Luiz. Voto Danilo Luiz? Quem é esse? Esse eu não lembro, não.
2: Errou!
0: Quem mais aqui? Fala, Diegão, meu xará aqui. Meu compadre. Popó Bueno. Chutou.
3: Sim.
0: Errou. Não é o Popó Bueno. Mário Márcio. Bom dia. Falaram aqui, ó. Roberto Carlos de novo. Não é Roberto Carlos.
3: Sim.
0: Já falaram. Valendo pizza da casa da Estiva. De quem é essa voz, hein?
1: Eu tô filmando e o mais engraçado é que eu falei pros meninos, olha, vamos fazer o seguinte. Vai pro meio da pista, para os carros, nós precisamos do extintor. Aí você vê que os nossos carros são todos equipados, né?
0: Valendo a pizza da casa da Esfirra, hein? De quem é esta voz?
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0: Cassola faz parte da sua vida, Simone Simaria. De quem é esta voz?
1: Eu tô filmando e o mais engraçado é que eu falei pros meninos, olha, vamos fazer o seguinte, vai pro meio da pista, para os carros, nós precisamos do extintor. Aí você vê que os nossos carros são todos equipados, né?
0: De quem é essa voz? É um atleta brasileiro. A Vilma disse que é o Marcos Cordeiro. Errou! Quem mais aqui? A Nelci. Bom dia, Nelci. Como é que você tá, menina? A Nelci disse que é o jogador Kaká.
2: Sim!
0: Não! A Mirella Delite. Bom dia também pra Mirella. A Mayara Ferreira também, do Santos, bom dia. Mandou bom dia, mas tá pensando ainda, né? Vai pensando aí, manda aqui. A La Carla voltou aqui, ó. Luciano Burti.
3: Errou!
0: Não é o Luciano Burti. Jogador, o ex-jogador Roberto Carlos.
4: Qual é? Qual foi? Por que é que tu tá nessa?
0: Não, já falaram, esquece o Roberto Carlos. Deixa ele descansar lá. Não é o Roberto Carlos, não é. Ó, mais uma vez pra você, de quem é esta voz?
1: Eu tô filmando e o mais engraçado é que eu falei pros meninos, olha, vamos fazer o seguinte, vai pro meio da pista, para os carros, nós

0: são do extintor, Aí você vê que os nossos carros são todos equipados, né?
1: De quem é esta voz? Reta final, tá certo? Já sabemos que vai ter sorteio, duas pessoas ou mais acertaram, valendo uma pizza da Casa da Esfirra, hein? De quem é esta voz? Agora nós vamos acionar o jornalismo, porque o jornalismo está nos acionando agora nesse momento, hein?
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1: Muito bem, vamos voltar para o Jornal Central de Jornalismo com o Rafael e também com o Cláudio Júnior. Bom dia!
3: Opa, bom dia, Diego Luiz, bom dia, ouvintes da Rádio Caçula. Hoje, Diego, foi dia de festa, porque hoje foi a finalização do Feirão do Bem, que aconteceu no Lar dos Idosos Eurípides... qual que é o nome? Barçanufo.
1: Pode falar aí, Rafael, tá ligado o microfone aí.
3: Isso, Barçanufo. E aí teve lá o sorteio de uma TV linda, maravilhosa, de 65 polegadas. E também a entrega do cheque simbólico, um cheque de 30 mil reais, que foi o resultado deste Feirão do Bem. E claro, a equipe da Rádio Caçula de reportagem, eu, Cláudio Júnior e também o Rafael Oliveira, estivemos presentes lá nesta festa. E a gente tem um vídeo, a gente vai soltar em primeira mão e daqui a pouquinho você vai poder ver lá no nosso portal radiocaçula.com.br. Solta aí, Rafael.
4: Hoje é um dia especial aqui para o Lar dos Idosos de Três Lagoas e eu tô com ela, a Rosa, né, Rosa? Rosa acabou de receber o cheque dessa super promoção que foi o Feirão do Bem, que aconteceu com toda a comunidade de Três Lagoas, todo mundo ajudou e ela acabou de receber esse cheque de 30 mil reais. Feliz.
5: Felicíssima, né? A expectativa minha era 20, 25 mil e veio 30, superando as minhas expectativas. Sei que os meninos, os parceiros nossos das garagens, foram guerreiros, trabalharam de cedo até de noite, incansavelmente, e trazer esse presente para nós aqui é o pontapé inicial para a gente começar a nossa reforma e nossa ampliação para mais abertura de 16 leitos aqui no nosso lar.
4: Opa, que legal, 16 leitos a mais vai ajudar a população.
5: Com certeza, nós temos uma fila aí em torno de 70 idosos esperando, né, para abrir um leito para eles. E se a gente conseguir isso, vai ser um feito para nós. Se conseguir, não, vamos conseguir.
6: Ah, eu tô muito emocionado, né, assim, poder estar proporcionando isso, que nem eu havia falado um minuto antes, sobre o grito de socorro do lar, né, eles precisam dessa ajuda, né? da população em si, a gente quer fazer esse movimento entre nós empresários, não só do nosso segmento, de todos os outros, que olhem para as entidades aqui do município. Hoje a gente paga tanto imposto, e saber que a gente pode reverter parte dos nossos impostos para aqui, para o nosso governo, para o municipal, para ser investido aqui em causas sociais aqui. Então, é esse movimento que a gente ainda vai tocar para frente para poder ajudar o mais possível. E esse é um grãozinho, como eu falei, é um grãozinho de ajuda que a gente está podendo fazer esse pular. Isso aí eu quero passar aqui nessa rua e lembrar que meu tijolinho eu ajudei a construir. E nós vamos chegar nos valores que eles estão precisando. Nós já fizemos a união do nosso time, dos nossos amigos aqui, nesse propósito de construir essas alas aqui para o Lar dos Idosos.
4: Que legal. Fique sabendo que 16 leitos a mais aqui no Lar dos Idosos aconteceu por intermédio dessa super promoção.
6: Com certeza, com certeza. E aí está tão abençoado que o Papai do Céu está mandando até a chuva para abençoar todos nós aqui, ó. Obrigado mesmo a todos os nossos clientes, amigos, porque eu falo que não são clientes, todos viraram amigos, né? Fazem parte dessa família do Feirão do Bem, né? Tenho certeza que isso eles vão carregar dentro do coração deles, vão estar falando para os amigos, para os vizinhos um dia, comentando que eles puderam participar desse movimento, tá?
4: Tá certo, obrigado. Tá aí, Super Feirão do Bem, resultado para você, trazido aqui ao vivo para o pessoal da Rádio Caçula no portal radiocaçula.com.br. 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
3: Parabéns então a todos envolvidos no Feirão do Bem, que vai proporcionar mais 16 leitos lá para o Lar dos Idosos. A gente volta a qualquer momento ao vivo e a cores aqui da redação. Eu hoje, Cláudio Júnior, e também ele, Rafael Oliveira. 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

0: Muito bem, senhoras e senhores, moças e rapazes, meninos e meninas. Vamos para a reta final. Vamos soltar o cronômetro para você decifrar aqui, ó, de quem é esta voz desse atleta.
1: Eu tô filmando e o mais engraçado é que eu falei pros meninos, olha, vamos fazer o seguinte, vai pro meio da pista, para os carros, nós precisamos do extintor, Aí você vê que os nossos carros são todos equipados, né?
0: Bora lá então, último minuto, valendo, coloca o dedão aí. De quem é esta voz? É um atleta brasileiro, Atenção, vamos lá. De quem é esta voz? Mais uma vez pra você. Na hora que acabar o tempo, acabou, hein, ó. 45 segundos restantes agora.
1: Eu tô filmando e o mais engraçado é que eu falei pros meninos, olha, vamos fazer o seguinte, vai pro meio da pista, para os carros, nós precisamos do extintor, Aí você vê que os nossos carros são todos equipados, né?
0: De quem é esta voz? Vamos lá. 30 segundos restante. Lembrando que finalizando aqui a voz misteriosa, nós vamos para o enigma musical, valendo um combo esfirra com refrigerante da casa da esfirra também, tá certo? Vamos lá, atenção. 18 segundos. Vamos lá. 15 segundos restantes. 13, 12, 11, 10, 9, 8, 7, 6,

5, 4, 3, 2, 1. Tempo esgotado! Muito bem, vamos lá então, só um chegou aqui, tá? Passa aí os dados rapidinho pra gente poder incluir aqui no sorteio, tá bom? Passa aí rapidinho, vamos lá, vamos lá. Foi o Pedro Soares que chegou por último aqui. Depois do Pedro, mais ninguém, tá? Mais ninguém. Vai lá, Pedrão, vai. Rapidinho, Pedrão. Pedro Soares, é isso. Foi o último que mandou aqui, entrou. Então, com o Pedro, são 9. São 9 pessoas que vão concorrer, hein? 9 pessoas. Vai, Pedrão! Agiliza o dedão aí, Pedrão! Vai, Pedrão! Coloca o dedão com força aí, dedão! Olha lá, na tela do celular aí. Vai! Vamos lá, vamos lá, vamos lá, porque a gente tem que girar aqui a roleta aqui. A gente tem que colocar aqui no sistema. Vamos lá! Geralmente a gente não pede muita coisa, não. É só o nome completo, dado de nascimento, aonde mora, tá certo? Vamos lá, Pedro! Agiliza, Pedro! Aí! Pronto! Produção, inclui aí no sistema então pra gente poder fazer. Vou soltar a vinheta de novo então, vai! Muito bem, então, ó, lembrando, quem ganhar 3 dias úteis a partir de segunda-feira para retirar em horário comercial aqui na Casa da Caçula o seu voucher, tá? Tá certo? Aí você vai até a casa de cima e retira. Detalhe importante, é para retirada, não vale para delivery. Você tem que retirar a sua pizza lá na Casa da Sirra, tá certo? Tá combinado? Então a sua pizza é lá que você vai retirar. Vem aqui na rádio, a partir de segunda-feira, tem até quarta-feira em horário comercial, para você poder retirar o seu presentão. Vamos lá então, girando. Quem tá faturando aqui? Quem vai girar? Quem vai ganhar? Quem vai dar um pedaço de pizza para mim? Nasceu em 26 de junho de 89. Mora no Jardim Progresso. Final do telefone 4482. Foi você, Cibele Roberta Rodrigues dos Santos. Cibele Roberta Rodrigues dos Santos, final do telefone 4482. Pode retirar a partir de segunda-feira o seu voucher aqui e retirar lá a sua pizza na Casa da Sirra, tá certo? Tá combinado? Agora é o seguinte, depois de Nayara Azevedo, eu vou iniciar o Enigma Musical.

0: 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Enigma musical a partir de agora até o meio-dia. Valendo um combo de 10 esfirras com refrigerante da Casa da Esfirra, hein? O enigma musical, você tem que acertar o título da música, não é o nome do cantor. É o nome da música e tem que ser o nome correto. As regras são as mesmas. Se ninguém acertar, o prêmio fica. Dois ou mais acertando vai para sorteio. Se só um acertar, não disputa com ninguém e leva o prêmio sozinho. Enigma musical. Pessoa alérgica tem. Palhaço famoso ajudam a formar o título dessa música. Pessoa alérgica tem. Palhaço famoso ajudam a formar o título dessa música. Qual é a música?
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0: 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E aí, já sabe o enigma musical? Pessoa alérgica tem. Palhaço famoso. Ajudo a formar o título dessa música. Qual é a música?
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0: Caçola faz parte da sua vida, Matheus Fernandes, Balanço da Rede, com Chão de Avião. Enigma musical. Pessoa alérgica tem. Palhaço famoso. Ajudam a formar o título dessa música. Preste atenção, hein, ó. Preste atenção. É um enigma, é um quebra-cabeça que você tem que decifrar aí. Pessoa alérgica tem. Palhaço famoso. Ajudam a formar o título dessa música. Qual é a música? O Eliseu tá falando que a música é a Rita. Aquela, ô Rita, volta desgramada.
1: Errou!
0: Não é. O Edivaldo, bom dia, Edivaldo. Ele disse que a música é Amigo.
1: Errou!
0: Não é, não é. Quem mais tá por aqui? Deixa eu dar uma olhadinha aqui. Mundo... Como que é aqui? Não entendi, Vilma. Não entendi. Mundo palhaçada? Mundo mira palhaçada? Bom, enfim.
1: Errou!
0: Quem mais aqui? O William tá por aqui. Atim Espirro. Não é o nome do cantor. De quem canta. É o nome... da música. Ai Meu Nariz.
2: Sim.
0: Não é o Ai Meu Nariz do Atim Espirro. Não é, não é, não é. Quem mais aqui? Quem mais aqui? Caipora? Caipora?
2: Nada a ver. Nada a ver.
0: Pessoa alérgica tem. Palhaço famoso. Ajudam a formar o título dessa música. Qual é a música?
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0: caçula faz parte da sua vida. Enigma musical valendo um combo de 10 esfirras mais refri da Casa da Esfirra. Pessoa alérgica tem palhaço famoso. Ajudam a formar o título desta música. Então eu pergunto, qual é a música?
1: Diego Luiz, a charadinha é palhaço.
2: Errou!
3: Titãs, o pulso.
2: Errou!
4: A música é Alma Gêmea.
2: Errou!
0: Não é, não é. Mais uma vez. Pessoa alérgica tem. Palhaço famoso. Ajuda a formar o título dessa música. Pessoa alérgica tem. Palhaço famoso. Ajudam a formar o título dessa música.
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0: Qual é a música? Enigma musical. Pessoa alérgica tem. Palhaço famoso. Ajudam a formar o título dessa música. Pessoa alérgica tem. Palhaço famoso. Ajudam a formar o título dessa música. Já tem informação que haverá sorteio, isso, né? Eu imaginei que só uma pessoa ia acertar hoje. Eu achei que só uma pessoa ia acertar hoje, mas haverá sorteio. Então dá tempo ainda. Dá tempo ainda. Disseram aqui, ó. Asa Branca, de Luiz Gonzaga.
1: Errou!
0: Não é Asa Branca? O pessoal tá indo muito na dupla Tim Espirro. Não tem nada a ver com o nome de quem canta. É nome da música. Todo mundo que tá colocando nome de palhaço aqui, não é nome de palhaço. Não é nome de palhaço. Presta atenção aí. Pessoa alérgica tem. Mas palhaço famoso ajuda a formar o título da música. Então não é nome de palhaço, não é nome de cantor. Você tem que acertar o nome da música. Quantas pessoas acertaram, produção? Por favor. Teve suspense hoje. Só três. Três pessoas acertaram até o momento. Somente três pessoas acertaram. Pessoa alérgica tem. Palhaço famoso. Ajudam a formar o título dessa música. Qual é a música? Bitoca no nariz.
1: Errou!
0: Sorriso bobo.
1: Errou!
0: Rindo à toa.
2: Sim!
0: Despirocar.
1: Errou!
0: Ai, ai, ai, ai, ai, ai.

0: Bom, vamos ter que soltar o cronômetro, né? Vamos soltar o cronômetro para não atrasar o horário do cowboy hoje. Então, valendo. Último minuto para você meter o dedão aí. Pessoa alérgica tem, mas palhaço famoso ajudam a formar o título dessa música. Pessoa alérgica tem, mas palhaço famoso ajudam a formar o título dessa música. Vamos lá, vamos lá. Faltam 30 segundos restantes. Vamos lá, para você mandar seu palpite aí. Sua resposta aí. Valendo um combo esfirra com 10 unidades mais refrigerante da Casa da Esfirra. 20 segundos. Na hora que eu parar o tempo acabou, hein? Na hora que eu parar o tempo acabou, não pode mandar mais. 15 segundos. Vamos lá, vai mandando aí, vai mandando que a produção tá peneirando aqui. 9, 8, 5, 4, 3, 2, 1. Tempo esgotado. Tempo esgotado. Parou, não vale mais. Vamos ver se mais alguém vai entrar pro sorteio. Nós tínhamos 3. Será que mais alguém entrou para o sorteio?
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Ó, antes do sorteio, nós vamos ter que revelar aqui a música, tá certo? Então, nós vamos revelar a música pra você agora, tá bom? Muita gente se confundiu aí. Foi uma pegadinha, né? É uma pegadinha, mas, né? É o jogo. Pessoa alérgica tem. Palhaço famoso. Ajuda a formar o título dessa música. Pessoa alérgica tem o quê? O que uma pessoa alérgica tem? Alergia. Palhaço famoso. Arrelia. Ajudam a formar o título dessa música. Alergia, arrelia. E as quatro pessoas

que disseram alegria, alegria, acertaram. Acertaram a música Alegria, Alegria, de Caetano Veloso. Essa aqui, ó. Na sequência, a gente volta com o sorteio. Quem será que vai levar, hein? Quem será que vai... Tá, hoje tava difícil, né? Hoje tava difícil.

0: Muito bem, parabéns aos que acertaram, que está no sorteio agora. 3 dias úteis, quem ganhar, 3 dias úteis para retirar aqui na Casa da Caçula, tá? É, tem a partir de segunda-feira até quarta-feira, em horário comercial, tá certo? Nós não fechamos para almoço, você pode vir no seu horário de almoço tranquilamente para poder retirar aqui o seu presentão. Detalhe, não é válido para delivery, você tem que fazer retirada no balcão lá na Casa da Esfirra, tá? É para retirada no balcão, tá certo? Quem será que vai faturar essas esfirras deliciosas e vai mandar uma aqui pra gente? Manda uma aqui que eu divido com a galera, que é um pedacinho cada um. Ai, meu Deus do céu. Ó, quem tá levando aqui? Atenção, hein? Mora no Jardim Primavera. Nasceu em 20 de dezembro de 89. Ô, mais velho que eu. Ah, não, ele é mais novo que eu, mais novo. Final do telefone 3858. Parabéns pra você, Pedro William de Brito Ferreira. Pedro William de Brito Ferreira, final do telefone 3858. Parabéns, campeão. Ó, vou indo nessa. Se você não ganhou, fica triste não, porque tem mais presente pra você aqui na Hora do Cowboy, na sequência, na sua caçula, que faz parte da sua vida. Diego.
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Alô, galerinha, estamos chegando, hein? Ótima tarde pra você, maravilhoso, abençoado sabadão. Como é que tá você? Tá tudo certinho aí? É? Mexerica, você tá belezinha também ou não? É? Ótima tarde pra você, valeu, meu irmão. A partir de agora, você tá preparado? A partir de agora, tá tudo ok? Tudo ok pra gente juntos começar? Eita, sabadão diferenciado começa a partir de agora! Sabão demais, hein? Uma ótima tarde pra você, um maravilhoso sabadão top do Brasil. Vambora pra pegada, hein? Essa é nossa 96 Caçula FM, o seu Daniel Santos. Tudo com você até as 15 horas hoje, hein? Sabadão top do Brasil, você pode participar, pode pedir moda, que aqui nós ajeita moda! Uhul!

0: tá coisa boa demais, tem o nosso sabadão já começando quente, hein? Ótima tarde pra você, obrigado pelo carinho. Vambora participar com a gente, hein? 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Você pode pedir moda, ajeita aqui, ó, os melhores. Aqui o sistema é bruto, né, mexerico, ó. Já quero aqui mandar um abração especial lá pro Tavinho, também tá com a gente por aqui. Alô, Tavinho, como é que você tá, meu irmãozinho? Tá belezinha? Ótima tarde pra você, ótimo sabadão. Vambora de moda, hein? Aqui o bicho pega no Paranão.
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0: Esse é o nosso finalzão de semana. O chicote vai estralar de quina aqui, ó. Toda essa galera gosta dos melhores modão top do Brasil. Só você pedir a sua também, viu?

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0: Mas vamos demais, deixa eu mandar um abração especial lá pra Regina, tá belo, Regina? Pessoal, obrigado pelo carinho da audiência junto com a gente por aqui.

Também já tá tomando uma geladinha, ó. Já mandou a fotinha pra nós aqui. Valeu, Regina. Ótima tarde pra você, maravilhoso. Sabadão top do Brasil. Vambora de moda boa, hein? Alô, DJ Cova Mix, como é que você tá, meu irmãozinho? Tá belezinha? Tudo certinho? Ótima tarde pra você, aquele sabadão diferenciado, hein? DJ Cova Mix, tamo junto na pegada do rodeio. Galera que gosta das melhores modas, ajeita a moda aí. Quero ver toda a galera feliz hoje, hein? Como é que você tá? Onde você tá? Fala com a gente por aqui também através do nosso WhatsApp.

0: Eita, coisa boa demais agora, meio-dia 21. Ótima tarde pra você, obrigadão pelo carinho também. Deixa eu ver aqui a Vanessa. Alô, Vanessa, ótima tarde pra você também, obrigado, viu? Uma ótima tarde pra você, maravilhoso sabadão também, tamo junto, é nóis, hein? Ela pede moda, já tá na agulha, só moda, valeu, Vanessa!
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0: Da loção especial também pra todo o pessoal lá no sítio Tatupeba também. Um abração carinhosamente.
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1: Mas estamos de mais ótima tarde pra você. Vambora pra pegada do rodeio. Pessoal participando com a gente por aqui também, né, mexerico? 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Deus abençoe cada um de vocês, tamo junto, é nóis. Ótimo sabadão, bom trabalho, hein? 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Cadê o jacaré do rodeio? Jacaré do rodeio!
2: Alô, alô, meu irmãozinho!
1: Oi!
2: Boa tarde pra você, boa tarde pra todos os ouvintes de Caçula! Estamos aqui na região do Bar do Fogo, manda alô pra nós!
1: Grande jacaré do rodeio!
2: Alô, Pano Iva também, tá lá curtindo a melhor!
1: Feliz, um abraço pra vocês aí, obrigado pelo carinho, tamo junto, é nóis, essa é a pegada firme e forte, hein? Grande jacaré, assim, tá lá no Bar do Pombo, lá na região toda, lá, ó! Trabalhando, sempre curtindo a nossa 96 Caçula FM. Receba aí o nosso abraço. Da galera top do Brasil em clima de rodeio.
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0: Mas estamos demais, deixa eu mandar também um abraço especial lá pro Flávio. Flávio também, alô Flávio. Ótima tarde pra você, valeu meu irmãozinho. Obrigado pelo carinho, ele pede um do Guilherme, né? Vamos ajeitar a moda pra você, valeu meu irmãozinho, é nóis. Tá mandando um abração especial pra toda a galera também lá do bairro Santa Rita. Um abração todo especial pra toda a galera lá do Santa Rita. A terra da mulher bonita.
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até ser top do Brasil, hein? Sir, coisa boa demais, né? Você tá aí, ó, num sabadão top do Brasil. Tá tomando uma querosene já e tocou a moda dessa aí. Você dá aquele apito na boca do litro, hein? Dá aquele apito na boca do litro aí. Mas pra dizer no modo flashback tem essa aqui também, ó.

0: mandar um abraço especial lá pra Tainara também. Alô, Tainara, uma ótima tarde pra você. A Tainara pede moda, tá na agulha moda. Ajeitou, funcionou. Ajeita a moda pra ela aí. Vambora, vambora pro pega lá. Em clima de rodeio, você pode participar à vontade, hein? Esse é o nosso WhatsApp, é o 679-9149-8282.
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0: gostamos demais. Tá aí, ó, toda essa galera vai participando com a gente por aqui também. Vambora, vambora. Essa é a pegada do rodeio. Agora meio-dia 49, agora meio-dia 49. Bora pro Pega Pensão.
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3: Eita, coisa boa demais, essa é a hora do cowboy, vambora, vambora. Dá tempo de você participar com a gente por aqui também, última volta do relógio, hein? Quero você participando com a gente por aqui também, é só você participar, é só você interagir. Até as 3 horas, rapaz. Hoje não é pode tomar um querosene? Pode. Você tá meio com vontade também ou não? Só em pequenininho, ué. Gente, é o seguinte, deixa aqui mandar um abraço especial para toda a galera que está com a gente por aqui também. Pessoal participando, pessoal interagindo. Fica bem à vontade, esse é o nosso WhatsApp, é o 679-9149-8282. E as melhores modas, sertanejo em clima de rodeio. Mandar um abraço especial lá para Regina também, mais uma vez, para todo o pessoal lá da Chácara Ramírez. Pessoal lá do sítio Tatupeba, um abração carinhosamente para vocês, hein? A Lautina, a La Leodora, Vitor Hugo, né? Júlio César Ramírez, toda a família Ramírez, receba aí o nosso abraço, o nosso carinho. Deus abençoe a cada um de vocês, tamo junto, é nóis, hein? Também pra Edneia, também a Luidneia, mais uma vez, uma ótima tarde para você, obrigado pelo carinho também, vambora. Também a Luzia tá com a gente, alô Luzia. Também a Amanda, oi Amanda, uma ótima tarde para você também, um ótimo sabadão, vambora de moda. E as melhores modas sertanejas em clima de rodeio.
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Eita, essa moda é linda, hein? 1:12 agora. 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
2: Essa é boa, essa moda, hein?

0: coisa boa demais. Tá aí, ó, toda essa galera vai participando com a gente por aqui também. Vambora! É as melhores modas sertanejas em clima de rodeio. Oi!
1: Oi, cowboy, boa tarde.
0: Oi, boa tarde.
1: Tá com a Madonna aí pra nós, ah, aqui, ó, da minha casa. Agradecer pro irmão João, pra minha cunhada Maria, pro meu filho Jurandir.
0: Maravilha, é grande Jurandir.
1: Sara, minha neta Amanda, minha neta Gabriela, minha neta Jennifer, minha neta, meu neto Gustavo.
0: Certo.
1: E pra todos que gostarem da música, e pro meu esposo Juraci Barbosa. Manda aí um alôzão pra nós aqui no Quinta da Lagoa.
0: Beleza, hein?
1: Toca aí uma música pra nós aí. É. Do João Bosco e Vinícius.
0: Certo.
1: Tá? Qualquer uma deles.
0: Beleza, tá joia. Bora.
1: E pro meu neto John Luca e pro meu neto Jonathan, que eu esqueci.
0: Beleza, tá aí o Acita lá da Quinta da Lagoa. Abração especial pra vocês aí, obrigado pelo carinho, obrigado pela audiência com a gente, hein? Pela participação também. Maravilhoso sabadão pra vocês aí, um excelente final de semana, hein? Deus abençoe, alô, galera top do Brasil. Nosso amigo Jurandir também, né? Deus abençoe cada um de vocês. Vambora, vambora de moda, hein? Participando com a gente por aqui também, Eliana Gonçalo. Já chegando com a gente por aqui também, fala com nós.
2: Bom dia, cowboy.
0: Oi.
2: Bora que bora, cowboy.
0: Bora.
2: Tô falando bom dia que eu não sei ainda, cowboy. Ô, cowboy. Toca aí, Marília Mendonça. De quem é a culpa? Beijos e beijo, tu, ligado.
0: Beleza.
2: Saudosa da saudosa Marília Mendonça.
0: Eterna Marília Mendonça. A gente vai ajeitar a moda pra você. Obrigado pelo carinho. Helena Gonçalo, obrigado pela sua participação com a gente por aqui também, viu? Chama da Maria. Um abração carinhosamente ao nosso amigo Marquinhos também, viu? Alô, Marquinhos. Abraço carinhosamente pra você, valeu meu irmãozinho, tamo junto, é nóis, hein? Alexandre Garcia, nosso amigo popular Cavalgada, tá com a gente por aqui também nessa pegada do rodeio, hein? Pessoal que tá sempre junto com a gente, é Lozito, como é que você tá, meu irmãozinho?
3: Alô, Daniel.
0: Oi.
3: Boa tarde.
0: Boa tarde.
3: Um modo pra nós ouvir aí. É Fazenda Caio Sara.
0: Beleza, né? Vamos ajeitar a moda, hein?
3: Vou receber por Wagner, Paula, Madruça, Érico, William. Você, sua esposa.
0: Obrigado.
3: Pra todo mundo gosta da música aí. Você disse que vinha tomar um café aqui, não veio nada.
0: Eita, faltando esse.
3: Vem aqui tomar um café.
0: Com certeza eu vou sim, viu?
3: Alô,
0: foi bem corrido esses dias, mas logo, logo o Daniel Santos tá chegando aí pra tomar esse cafezinho, viu, Zinho? Abraço pra você, obrigado pelo carinho, simpatia em pessoa, hein? Humildade, a simplicidade, nosso amigo Zico. Abraço pra você, valeu, meu irmãozinho. Será uma satisfação, um prazer. Daniel Santos tá chegando aí, toma esse cafezinho top do Brasil, hein? Zico participa com o Daniel Santos também todo dia, né? A graça de Deus, sempre aí, ó, de segunda a sexta, das 15 até as 18 horas, do sabadão também, do meio-dia até as 3. E todos os dias o Zico tá mandando o seu bom dia pro Daniel Santos e pra toda a galera também da 96 Canção FM, a partir das 5 horas da manhã no nosso Acorde MS, né, Zico? Um abraço pra você, valeu, meu irmãozinho. Obrigado pelo carinho. 1h23, continua as modas boas.
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Domingo do Sagaz. Diz que um pai trata 10 filhos e 10 filhos não tratam o pai. Sentindo o peso da idade, não podendo mais trabalhar, um velho peão estradeiro com seu filho foi morar. Mas o rapaz era casado e a mulher deu de implicar. Você mande o velho embora se não quiser que eu vá. O rapaz, coração duro, com o velhinho

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2: Eita, coisa boa demais, essa é a Hora do Cowboy. Daniel Santos junto com você até as 15 horas, hein? Não dá tempo de você participar, pode pedir seu modão, que aqui nós ajeita modão. Manda um abraço especial lá pra Flávia também. Alô, Flávia, ótima tarde pra você, obrigado pelo carinho, também junto com a gente já está Vanessa. Mais uma vez, um abração carinhosamente pra você também, viu? Alô, Paulinha, forte abraço também, vambora de moda boa. É só você participar, pode interagir. Fica bem à vontade com a gente por aqui também, né? Mandar mais uma vez um abração especial pra toda a galera lá do Cidão Motos, também Lucidão, Lucimária. Deixa eu agradecer também a todo o pessoal também lá das Óticas Diniz, tá com a gente por aqui também. André Diniz, também toda essa galera sempre na audiência. Receba aí o nosso abraço, nosso carinho. 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

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Eita, galera top do Brasil, vambora de moda, hein? Você participa, você pede moda, o Cowboy Daniel Santos agente!

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5: Caçula, 1h44.

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tá bom demais. Tá aí, ó, toda essa galera vai participando com a gente por aqui também. Hora 58 minutos, agora 1h58. Hoje tem resenha braba, hein? Hoje tem a resenha braba. A partir das 3 horas da tarde, tá aí, ó, o resenha braba pra você. Pra você ficar bem à vontade e poder participar também aqui, viu? 679-9149-8282. Bora pro Pega Lá! 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

0: Essa moda é linda demais, tem aí, ó. A participação do Zico. Alô, Zico. Abração especial pra você. Valeu, meu irmãozinho.
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2: Estamos de bater, deixa eu mandar também um abração especial lá pra Tainara também. Alô, Tainara! Tainara também está participando.

tá pedindo modão, já tá do jeito, amor. Oi. Um abração especial lá pro Cezinha também, né, Cezinha? Cezinha já mandou um luzão pra nós aqui, ó. Já tem a sua participação pedindo modão, hein?

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0: Eita, coisa boa demais, tá aí, ó. Só você participar com a gente, só você pedir modão, hein? Então, mandar alusão especial também pra toda a galera que tá lá em Castilho. O pessoal também tá lá, ó. Já tá na sintonia também. Alô, Raimunda, ótima tarde, hein? Meus amigos motoristas, cadê a galera da rodagem, viu? Ótima tarde aí pra vocês aí. Obrigado pelo carinho. Deixa eu mandar também uma alusão especial, cowboy da JSL. Alô, Lintão. Então, o cowboy da JSL tá lá na terrinha. Tá curtindo a gente também. Obrigado pelo carinho. Deus abençoe cada um de vocês, hein? Tá lá o cowboy Novaes, toda essa galera topzera. Obrigado pelo carinho, obrigado pela audiência. Vambora de moda. Olha só, tem participação. Solta aí, mexerica. Vambora pra pegada do rodeio.
1: Ô, cowboy.
0: Boa Oi, tarde. Boa tarde.
1: É um bom trabalho e desde já um bom final de semana, né?
0: Beleza.
1: Manda pra nós aí um modão Bad Brick Samuel. É. Pega aquela uma lá no fundo do baú, aquela de levantar a poeira por cima do Rio Paraná.
0: Eita, coisa boa. Abração especial pra você. Obrigado pelo carinho grande, Otair Lacerda. Receba aí o nosso abraço. E a gente vai tocar essa moda aqui. Essa moda é da pegada firme e forte, hein? Pensando numa moda bruta.

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2: Caçula, 12:28.

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2: Hoje tudo tá mudado, e eu vejo do mais ignorante a seu doutor estudado, falando de um tempo bom, mas que ficou no passado. 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

coisa que o dinheiro não compra e nem se aprende na escola. 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

0: essa mensagem, mas Deus no coração. Valeu, Goiânia. Até a próxima.
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Eita, coisa boa demais, hein? A hora do cowboy. Tô chegando no final, hein? Quero aqui mandar um beijão especial também pra minha mãezona. Alô, mãezona, bonitona. Beijão todo especial, obrigado pelo carinho. Deus abençoe cada um de vocês nesse maravilhoso abençoado sabadão, hein? Esse é o sabadão top do Brasil. Um abração especial pra minha irmã Aparecida, meu irmão Denir também. Beijo pra vocês, obrigado pelo carinho da audiência, viu? Minha irmã Aparecida tá lá, ó. Tá lá, pessoal do São Joaquim, Alecrim, Canoas. Meu cunhado Adilson também, obrigado pelo carinho. Meu cunhado Orlando, Deus abençoe cada um de vocês, viu? Nenezão, Arceu, Dirceu, receba! O nosso abraço, nosso carinho nesse sabadão top do Brasil, vambora! Agradecer também ao Sucata do Miranda, paga 10,20 o quilo da latinha pra você, pagamento é na hora, hein? Grande Miranda, forte abraço pra você, valeu, Val Miranda, Jaqueline, a toda a equipe lá do Sucata do Miranda! A galera que participou com a gente, Deus abençoe cada um de vocês, maravilhoso, abençoado sabadão, hein? Fique agora com a nossa última já, ó, resenha braba pra você, viu? E é só você participar também através do nosso WhatsApp, é o 679-9149-8282. Daniel Santos tem compromisso agora, hein? É! Bora tomar um querosene, meninão! Bora tomar um querosene, meninão! Abração carinhosamente, Deus abençoe cada um de vocês! Excelente!

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0: Isso aí, turma! Sabadão, que é o som de Neto Júnior.
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0: É, aqui é Resenha Braba, Brasil! É Resenha Braba! Cheguei, turma! Cheguei, hein? Isso aí! Eu quero ver você juntinho aqui com eu, pra fazer aquele barulho gostoso nesse dia de sábado. Isso aí, o nosso sábado é diferenciado. É aqui na 96 Caçula. É daquele jeitinho, hein? Então, chega junto, turma! Cadê minha turma? É, isso aí, chega junto, porque sabadô, e sabadô em grande estilo, ó, olha o som, ó.
2: Uou, sabadô, hoje eu vou curtir.
0: Isso aí, sabadô, turma, e sabadô com resenha? Resenha Braba, isso aí, resenha Braba. Então quero ver a sua parceria.

0: participação desde já, que o telefone aqui é facinho. 67991498282. Chega participando, chega junto mesmo, tá? Porque é sabadô, turma. Sabadô, e aí, o que você tá fazendo de bom? Já tá tomando uma geladinha? Tá limpando casa, porque tem gente que separa o final de semana pra dar uma limpada na casa, faxinar, deixar tudo em ordem, pra curtir depois da noitada, ou até mesmo naquele domingão daquele jeito. Então, eu quero ver você juntinho aqui comigo, tá bom? Fazendo aquele barulho bem gostoso, porque daqui a pouco tem história, isso mesmo. A minha história sendo contada pra vocês, daquele jeitinho especial, isso aí. O Diego tá preparando pra mim, porque ele é meu contador de histórias. E eu vou te falar, a história de hoje é sensacional. Vai mexer com o coração de vocês que tá aí do outro lado. E eu quero o seu comentário, né? Vamos de resenha mesmo. Pra nós comentar a respeito, sabe o que você acha dessa história. Mas agora, deixa o Will parar de falar, porque eu busquei umas músicas aqui maravilhosas pra começar o programa daquele gás total. E eu quero ver você juntinho aqui comigo, tá bom? Chega mais! Rafa Júnior! Manda aquele som, meus amigos. Chega mais!
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3: Caçula, 3:25.

0: Lele, que musicão, hein? Que musicão, gente. É pra mexer com os corações apaixonados. Isso aí, porque aqui é resenha braba daquele jeito. Então participa, já chega chegando pra escutar essa história. Que é uma história triste. Ai, ai, o coração já chega aqui, ó, fica forte aqui, balançando já. Mas eu quero ver ouvir também, ver a sua participação aqui. Participa muito, muito, muito, muito. O telefone aqui é fácil. Vamos lá, 67991498282. Manda sua mensagem ou manda seu áudio também. Participa, vamos de resenha. E tem participação do Júlio e a Tina. Olha, daqui a pouco vou tocar sua música, tá? Que áudio gostoso, gente, de ouvir. Que música sensacional. Mas agora, vamos de história, né? Vamos de história. Mais um sábado com uma história pra surpreender você aí de casa. Isso mesmo. No quadro mais esperado. Isso aí, no quadro mais esperado. Essa é minha história. Vamos lá?
1: Olha, meu. O que eu tenho pra te contar... Infelizmente, não tem uma história feliz, não. Não é algo pra se comemorar. Porque a minha lua de mel virou um velório. O que aconteceu naquela noite me destruiu. Eu estava esperando a mulher da minha vida chegar para a nossa primeira noite juntos. Eu tinha tomado banho, caprichado ali no visual, colocado uma roupa bacana, me preparando do jeito que ela merece me receber. Aliás, merecia me receber, né? Mas em vez da minha esposa entrar pela porta, quem entrou foi minha irmã.

trazendo uma notícia que acabou com a minha vida. Minha história parece coisa de filme, né? Mas, infelizmente, aconteceu de verdade. Eu namorei durante 5 anos. Era completamente apaixonado pela minha namorada. A gente se dava muito bem. Muito bem mesmo. Fazíamos planos. Sonhávamos com o futuro. E eu não via a hora de me casar, que era o meu grande sonho. Montamos até a nossa casa com amor. Compramos móveis. Cada detalhe eu deixei ela escolher. Simples, sim. Mas do jeito que nós queríamos. O nosso cantinho, o nosso sonho. E aí, finalmente, chegou o grande dia. Teve a cerimônia na igreja. Muito emocionante. Depois fomos para o salão de festas. Tinha música, churrasco, bebida, chope, amigos. Toda a família comemorando. Minha esposa estava radiante, feliz, sorridente o tempo todo. O tempo foi passando. Eu comecei a ficar cansado da festa. A maioria dos convidados já tinham ido embora. Até que eu convidei ela para ir embora, né? Porque já estava tarde. Eu queria também curtir ela. Aí ela, só mais um pouquinho. Só a saideira. E continuava bebendo e bebendo com as amigas e os amigos. E eu continuei insistindo, né? Vamos embora, amor. Quero namorar. Quero nos curtir. Vamos pra nossa tão sonhada lua de mel. E ela, calma. Rapidinho, amor. Ela sempre gostou de estar com os amigos. Mas eu nunca imaginei que justamente na nossa lua de mel aquilo fosse acontecer, né? Aí até que me enfezei e falei, ó, quer saber? Eu vou indo na frente, mas não demora. Vou ficar te esperando. A nossa casa era pertinho do salão. Então eu fui sozinho. Cheguei em casa, tomei banho, deixei tudo preparado, perfumado, aquela luz bonita que eu sei que ela gosta, né? De um ambiente bem romântico. Mesmo sabendo que ela chegaria cheirando cerveja e chope, eu só queria viver aquele momento com a minha mulher. Enquanto me arrumava, eu me lembrava ali da cena em que estávamos nos casando. Quando o padre diz: na alegria e na tristeza, na saúde e na doença. Eu fazia tantos planos na minha cabeça. Pensava nos filhos que iríamos ter. Na nossa vida juntos e como seria acordar todos os dias ao lado dela. Estava vivendo um momento muito especial, muito feliz da minha vida. Aí fiquei esperando, né? Deitei na cama, mexi um pouco no celular, mandei mensagem pra minha mãe, familiares, que ela não pôde estar no casamento. Só que enquanto isso, lá no salão, tudo estava mudando. Só depois que a minha irmã me contou o que aconteceu. Minha esposa, ainda bêbada com os amigos, dizia: já vou embora. Só vamos terminar o barril de chope. Até que uma amiga começou a provocar ela.

Minha irmã disse que essa mulher já estava muito bêbada. E então disse: teu marido já foi embora, é? Ela disse sim, mas eu já estou indo também. E a mulher? Ele deve estar com outra lá já, né? Você é trouxa demais. Deixou o marido sozinho na lua de mel e ficou aqui bebendo? Segundo relatos, a minha esposa disse: que falta de respeito é essa? Você está falando do meu marido. Não contente, a sua amiga, né? Falou: quer que eu vá lá fazer o serviço pra você? Naquele momento, as duas começaram a discutir de verdade. Os amigos perceberam que a situação tinha saído do controle. Duas bêbadas, empurra, empurra, gritaria, puxão de cabelo. Até que no meio da briga, essa mulher puxou uma peixeira e acertou direto no coração da minha esposa. Minha irmã disse que foi tudo muito rápido. Assim que fez isso, a mulher saiu correndo. E minha esposa caiu na hora. Foi instantâneo. Enquanto todo mundo tentava socorrer ela, eu estava lá no quarto esperando. Eu já estava quase dormindo quando bateram na porta. Achei que era ela, né? Mas era minha irmã. Quando eu olhei pra cara dela, eu percebi que algo tinha acontecido. Estava pálida, em prantos, e me disse que a fulana tinha brigado com a minha esposa. Que elas discutiram. Ela pegou uma peixeira e acertou o coração dela. Eu me lembro que comecei a sentir tudo escuro. Fiquei paranoico, fiquei louco. E como eu tenho problema do coração, eu acabei desmaiando. Quando acordei, já tinha várias pessoas tentando me socorrer. Minha esposa tinha sido levada para o hospital, mas infelizmente chegou sem vida. E foi assim. A casa toda montada. Eu arrumado. Esperando ter o meu momento com ela. E ela preferiu ficar com os amigos até o último instante. Literalmente. Ela queria terminar com o chope, né? Mas acabou terminando com a vida dela. No outro dia, em vez da nossa viagem, eu fui para o velório. Enterrei minha esposa um dia depois do nosso casamento. Nosso casamento nem chegou a ser consumado. Depois disso, entrei em uma depressão profunda. Passei um ano sem conseguir viver direito. Vendi a casa, que pra mim não fazia mais sentido, né? Voltei a morar com os meus pais. E até hoje estou.

Isso aconteceu há 2 anos. A mulher? Aquela desgraçada? Foi presa.

0: Porque eu não fiquei ali até o final.
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Olha que uma discussão em bebida. E companhias erradas pode causar, né? Como eu me arrependo de ter sido tão bobo para muitos mansos. Mas não tem como consertar mais, né? Essa é a minha história.

0: Creio que sim, né? Creio que sim. Se eu posso deixar alguma mensagem, cuide das amizades que você tem em sua volta. E se por acaso você vivenciar algo parecido com o que eu vivenciei, faça diferente e não permita que o fim seja igual ao meu.
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0: É resenha brava. Vou ali tomar uma água rapidinho. Daqui a pouco, várias participações. Aqui é sucesso!
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0: isso aí, aqui é a Resenha Braba. E olha que história, gente. Que história. O coração do Will aqui ficou apertado. Gente, até chorei aqui, gente. É que tu não tá ligado aqui as câmeras. Se tivesse ligado as câmeras aqui, vocês iam pegar o Will chorando. Emocionado aqui, chorando mesmo. Que história. Mas eu quero ouvir a participação de vocês. Estão aí do outro ladinho, acompanhando hoje a resenha. Você viu que a resenha tá contando mais história, tá um formato bem gostoso. Meu amigo Diego caprichou aqui contando a história pra mim. Muito obrigado, tamo junto. E agora vamos para participações, vamos lá. E quem tá participando aqui, ó, ela, Eliana, é Eliana Gonçalves, vamos lá. Ela deu a opinião dela, peraí, minha amiga, chega junto.
1: Boa tarde.
0: Boa tarde.
1: Essa história tá muito linda, muito bonita e ao mesmo tempo muito triste. Muito triste mesmo. Ou ela gostava do cara, essa vagabunda.
0: Eita.
1: Ou então ela gostava da mulher.
0: É.
1: Isso não justifica, né?

0: por causa de cachaça ter tirado a vida da outra. Muito, muito triste mesmo. Tenho dó dele, que é que nem falo, só casou, não teve o amor dele mais. Ela tá na cadeia, ela vai pagar a pena, mas logo sai, tá aí solta no mundo, vadiando de novo, essa ordinária. E ele tá lá, triste, sem o amor dele. Isso sim é um verdadeiro amor. Isso sim é uma história de amor. Acabei de crer que existe gente que ama alguém de verdade nessa vida.
1: Verdade. Ele é apaixonado nela. Você pode ver que ele sofre por ela até hoje. É um sofrimento muito grande que ele vai levar isso pro resto da vida dele. Tava com um casamento marcado, tava desenhado tudo na vida dele. E na hora aconteceu. Fatalidade. E eu vou te falar um negócio. Nossa, dói até o coração. Só de ouvir a história, dói muito o coração. E agora vamos para mais um recadinho da Maria de Fátima. Boa tarde, minha amiga.
2: Boa tarde, Rio. Tudo bom? É a Maria de Fátima. Tô aqui terminando a faxina no serviço e ouvindo. Triste, muito triste. Essa história. Por isso que hoje em dia, eu sempre falo, quando tá bebendo, olha com quem brinca, olha com o que fala. Às vezes, uma brincadeirinha acaba em tragédia. Saiba brincar saudável. E olha com quem brinca, porque hoje em dia a gente não vê a cara, mas não vê o coração. Né? Uma simples piadinha de mau gosto acabou numa tragédia. Então, se a gente tiver que fazer por uma história melhor, quando vê que o climinha já não tá bom, vai embora pra sua casa, pois dá é. Um jeito, arrasta, vai embora pra sua casa, mas não deixa a brincadeira levar numa tragédia dessa. Muito triste isso. E acontece muito, viu? Por brincadeirinhas, por simples brincadeirinha, acaba em tragédia.
1: Nossa.
2: Mas ele vai se erguer. Ele vai se erguer, se Deus quiser.
1: Amém.
2: E vai encontrar uma outra pessoa.
1: Amém.
2: E quando ele vê que ele já foi no mesmo ritmo, ele desvia desse caminho.
1: Verdade.
2: Porque Nossa. Ele já teve uma experiência, né? Então, ver que está seguindo na direção do mesmo erro, dá um jeito de desviar.
1: Verdade. Nossa, mas é dolorido, dói muito, dói muito. Imagina o tanto que ele pensa nela, gente. Imagina o tanto que ele pensa. Tá tudo combinado, tudo marcado, tudo desenhado, o casório. E aconteceu o que aconteceu. Ai, gente, muito triste. Até a Tânia, como acabou de comentar aqui também. Nossa, que história triste, meu Deus. É verdade, Tânia. Muito triste. Ai, ai, ai. Vamos de música? Chega mais. Cássia Aélia pra vocês.
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5: Caçula, 4:26.

0: Essa é a Ana Carolina. Na 96 Caçula, gente. É bom demais esse momento de amor. E principalmente amor ao próximo. Porque é raro, né? É raro hoje em dia. É raro. Aquele amor sincero. E eu vou te falar, essa história de hoje foi impactante. Amor verdadeiro que tá até hoje no coração guardado. Tem aquelas mágoas da ida. Mas pode ter certeza, meu amigo, bora construir uma nova história. Se permitir viver também, né? Sei que não é fácil. Mas se permita. Se permita. Ame novamente. Você pode ter certeza que ela lá de cima, ela tá olhando pra você, cuidando de você. E é isso. Agora um grande sucesso, com eles, na voz de João Bosco e Vinícius e participação de Maiara e Maraíza. Fim da noite, é sucesso, é 96 Caçula!
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Santos, na 96 Caçula. Aqui é sucesso, gente. E eu quero lembrar mais vocês mais uma vez, pra poder participar mesmo, mandar a sua história, tá? Mandar a sua história. E o telefone aqui é facinho. 67991498282. Manda a sua história. Sua história ser contada aqui no Resenha Braba. E eu vou te falar, cada história que eu tô recebendo, é de mexer o coração. É de arrastar o chifre no asfalto também. Eita, Lelê. Então, participa muito. E eu quero agradecer a audiência de vocês que participaram muito, muito, muito. Obrigado de coração. E segunda-feira o Will tá de volta. Tá de volta. Isso mesmo. Tá de volta a partir das 8 horas com Bom Dia Caçula. E logo após, a toda poderosa Toninha Campos. É isso mesmo. Então, um excelente final de semana. Curta com muita responsabilidade, tá bom? Olha, olha, hein? E segunda-feira vocês me contam tudo. O que vocês aprontou, tá bom? Um grande beijo. Fui!

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2: Eu acho que você tem que mandar aquela mensagem. 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